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1: Daqui a pouquinho tem as últimas de hoje do seu Sertanejo Classe A.
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4: 9:12.
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0: algumas canções que marcam a vida da gente. E eu tenho certeza absoluta que essa música marcou a vida de muita gente que está presente aqui hoje. Então aquele ou aquela que sofreu por amor pelo menos uma vez na vida, vai abrir o coração e cantar essa canção junto com a gente.
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0: Algumas canções como esta realmente marcam a vida da gente. Mas tem outras que, além de marcar, machucam demais.
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0: Vou falar aqui que parece um gosto de frango, hein? Ah, mais nada, gente. Pelo amor de Deus, gente.
1: Então, coragem.

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1: Modão bonito que nós conferimos. Você sabe, o nosso Sertanejo Classe A é selecionado com muito carinho, com só sucesso, só música boa, tá bom? Nós vamos ver o nosso intervalo daqui a pouquinho demais. Eu volto já.
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4: 9h33.
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0: Muito obrigado.
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2: Daqui a pouquinho tem mais sucessos.
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5: 9:50.
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0: Obrigado, Goiânia!
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1: Fechou o bloco musical do nosso Sertanejo Classe A. Daqui a pouquinho, mais músicas pra você.
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0: 19.
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1: De todo o nosso coração, a saudação do Carlos Alberto a todos vocês. É com grande satisfação que aqui estamos reunidos para comandar o grande show do ano, com os criadores e reis do pagode, suas majestades Tião Carreiro e Pardinho. Vocês já conhecem sobre Jamais. Aí vem ele, Tião Carreiro e Pardinho!
2: Cantaremos então de Luiz de Castro e nossa, em Cantos da Natureza.

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3: Tô deixando aqui um forte abraço pra você. Mais uma vez, obrigado pelo carinho da sua companhia, da sua audiência. Um abraço do amigo Elbert Andrade e até a nossa próxima edição.
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6: 10h25.
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15: Graças a Deus, quarta-feira, meio da semana, juntos estamos para o melhor do universitário durante 2 horas com Jonatas Gonçalves. Estamos juntos. Sempre com a melhor sequência sertaneja.
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4: 10h46.
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0: Anitta!
1: Obrigada, gente! Parabéns, amor! Linda!
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1: É, eu também tô curtindo com você essa linda canção aqui no Arena Sertaneja. Obrigado pela audiência, onde quer que você esteja aqui curtindo o nosso programa.
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4: 11 e 2.

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5: O sertanejo universitário, os clássicos e, claro, tudo aquilo do sertanejo rolando aqui na Arena na edição do programa de hoje. O programa continua.
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0: resenha virou festa, viu? Rex!
1: Aí sim, papai!
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0: dos ídolos Guilherme Santiago!
1: E Selawana!
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3: 11:20.
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1: Bem, eu também tô curtindo com você essa linda canção aqui no Arena Sertaneja. Obrigado pela audiência, onde quer que você esteja aqui curtindo o nosso programa.
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4: 11.

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13: O sertanejo universitário, os clássicos e, claro, tudo aquilo do sertanejo rolando aqui na Arena na edição do programa de hoje. O programa continua.
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4: Meia-noite.
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1: LP Tubarão.

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0: esse sertanejo do Bonso. A gente vai ficando por aqui. Obrigado pela audiência e até amanhã. Tchau, gente.
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0: Meia-noite e 17.
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0: e saiu dando pulo mais do que tatu faqueado.
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2: Meia-noite 22.
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4: Meia-noite 41.
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3: Hora certa. 1 e 1.

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2: Uma e vinte.
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2: 1h40.
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2: 2:01.
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1: Oitenta e sete vírgula nove.

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2: Meu Deus, que esta letra sirva de conselho para muito homem que não tem calma, inclusive a mim mesmo.

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4: 12:21.
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0: 12h40.
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0: Esta homenagem à Paixão Cortes chega na voz do nosso patrono da Semana Farroupilha, César Oliveira, e seu parceiro, Rogério Melo.
1: Graças, irmão Erlon Pericles, vamos reverenciar nosso patriarca Paixão Cortes.

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2: 3:02.
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0: Bom demais estar aqui, rapaz. Que energia do Grupo Tradição. 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
1: Obrigado, obrigado. 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
0: Obrigado, Michel. Obrigado.
1: Muito bom, viu? Obrigado. Sucesso. 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
0: obrigado,
1: demais.
0: 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Tchau. 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Valeu.
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4: 3:22.
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5: Três e 39.
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2: Quatro e um.
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4: 4h19.
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3: 4:42.
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9: 5 e 1.
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2: 5:21.
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2: 5h41. 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
2: 6 horas.
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2: 6:20.
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6: 6h40.
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1: Sete horas.
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10: É hora da hora, hora certa. 7h26.
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2: Certa. 7h39.
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4: Nadson Ferinha e Cartilove. Cartilove e Nadson Ferinha.
5: Coisa linda.

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2: 8:01.
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4: 8:19.
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0: Alô você, bom dia, bom dia, bom dia, bom dia. Estamos chegando com o nosso programa Toca Todas na manhã desta quinta-feira, 10 de setembro de 2026. Manhã com nebulosidade e possibilidade de chuva, já tivemos uma chuva fraca, está ocorrendo, né? Uma chuva fraca, um chuvisqueiro, a previsão já indicava isso, vamos ter provavelmente uma quinta-feira com muita nebulosidade, há uma pequena chance de abertura de sol por algum momento, vamos aguardar, né? Principalmente durante a tarde, essa pequena chance, mas à noite pode chover um pouco mais de consistência, um pouco mais forte, né? No decorrer do período podem ocorrer pancadas de chuva aqui no vale. Não se descarta até temporais isolados, acompanhados de raios e rajadas de vento. Isso logo mais à noite, né? Segundo a previsão do tempo. Para amanhã, sexta-feira, pode chover. Podem ocorrer mais pancadas de chuva. É uma área de baixa pressão avançando sobre o estado e deve trazer então essa chuva. A partir de sábado, a temperatura volta a diminuir com mínima de 10. Ainda há chance de chuva, mas também pode ocorrer aberturas de sol e esse quadro irregular, né? Com essa variação, esse pacote de muita nebulosidade, possibilidade de chuva, mas também aberturas de sol, ele se estende pelo menos até terça-feira da semana que vem. E a temperatura fica numa gangorra, né? Um dia faz temperatura baixa, outro dia faz temperatura mais alta, e assim nós vamos, né? Um exemplo aqui no domingo, mínima de 9, já na segunda da semana que vem, mínima de 15. E na terça da semana que vem, cai para 6. E assim vai, né? Então nós vamos viver esse momento, essa gangorra na temperatura. 14 graus e 6 décimos, 14,6. A máxima hoje pode chegar a 23 graus, segundo a previsão do tempo. Hoje, dia 10, é o Dia Mundial da Prevenção ao Suicídio. Lembramos também os aniversariantes famosos: Ferreira Goulart, escritor maranhense, poeta e escritor, nascido em 1930, faleceu em 2016. O Guga, o Gustavo Kirten, o catarinense, tenista, tricampeão de Roland Garros, nascido em 1976, e é um cara, gente boa, né, o Guga. O ator Paulo Betti, nascido em 1952. O prestigiado ator britânico Colin Firth, nascido em 1960. E o diretor de novelas Wolf Maia, nascido em 1953. Lembramos a circulação oficialmente na Corte do Rio de Janeiro. O primeiro jornal, né? A Gazeta do Rio de Janeiro, o primeiro jornal impresso no território brasileiro, isso foi lá em 1808. Então, alguns fatos que marcam o dia de hoje na história. Bom dia para você. 8 horas e 26 minutos.
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0: Vamos em frente com o nosso programa Toca Todas, e a primeira do programa de hoje é com Jorge Mateus. Desisto. Bom dia.

A Radioatividade leva até vocês mais um programa da série a série. Dedique uma canção a quem você ama. Eu tenho aqui em minhas mãos uma carta. Uma carta de um ouvinte que nos escreve e assina com um singelo pseudônimo de Mariposa Apaixonada de Guadalupe. Ela nos conta que no dia que seria o dia do dia mais feliz de sua vida, Arlindo Orlando, seu noivo, um caminhoneiro conhecido da pequena e pacata cidade de Miracema do Norte, fugiu, desapareceu, escapou.

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4: 8h41.
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18: Muito bem, de volta com o nosso programa Toca Todas, 9:09. Bom dia para você que está com o rádio ligado na Integração FM na manhã desta quinta-feira, 10 de setembro de 2026. 10 de setembro de 2026. A previsão do tempo indica que o dia vai ficar com muita umidade. Pode até ocorrer aberturas de sol, mas também a possibilidade de chuva não se descarta. E à noite, pancadas mais consistentes, de chuva na noite desta, desta quinta-feira. E hoje, eu falava há pouco com o prefeito Fábio, a caminhada pela vida, a primeira caminhada pela vida, ela está sendo transferida para a próxima quinta-feira que vem, devido ao tempo, né? Com a possibilidade de chuva, a caminhada não será realizada como prevista para hoje, então, e sim na próxima quinta-feira, que será dia 17 daí, tá? e é um evento aí da Secretaria Municipal da Saúde, essa caminhada que iniciaria, que deve, na próxima quinta-feira, então, iniciar junto ao posto de saúde aqui do centro, a UBS, Dr. Juca, indo até o Parque Municipal. Mas devido ao tempo, que está muito, tá muito instável, né? Não se decide, a organização achou prudente, então, transferir para a próxima quinta-feira, quando aí sim teremos previsão de tempo bom. 9:11, 9:11, bom dia para você. A partir de agora, o horóscopo do dia.
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19: Agora as previsões para Áries, Touro e Gêmeos. Signo de Áries.
20: Nascidos entre 21 de março a 20 de abril.
21: Áries, a quinta-feira chega com aquela sensação de bora resolver isso logo. Sua energia estará ótima para tomar iniciativa, mas cuidado para não querer abraçar o mundo de uma vez. No amor, uma troca de olhares ou uma conversa inesperada pode render aquele friozinho na barriga com o crush. Com os amigos, bom humor é a melhor saída para qualquer climão. Nos estudos, comece pelo que parece mais chato e depois comemore. Missão cumprida.
19: Signo de Touro.
20: Nascidos entre 21 de abril a 21 de maio.
21: Touro, hoje o céu dá uma sacudida na rotina e pode fazer você enxergar uma solução que estava bem na sua frente. Aproveite para colocar criatividade onde normalmente você coloca só obrigação. No amor, o crush pode entrar na sua cabeça mais do que deveria, viu? Nas amizades, uma resenha pode render boas ideias. Na escola, não invente desculpa para fugir daquela tarefa. Resolve logo e fica livre.
19: Signo de Gêmeos.
20: Nascidos entre 22 de maio a 21 de junho.
21: Gêmeos, a quinta-feira tem cara de conversa que começa com você não vai acreditar e termina com uma baita descoberta. Sua comunicação estará afiada, então use esse talento para aproximar pessoas e resolver pendências. No amor, o crush pode ficar curioso com seu jeito espontâneo. Com os amigos, só maneire nas provocações. Nos estudos, transforme sua curiosidade em pesquisa e faça a matéria ficar menos sem graça.
19: Já voltamos com as previsões para Câncer, Leão e Virgem.
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2: 9:22.
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0: Muito bem, voltamos com o nosso programa Toca Todas na manhã desta quinta-feira, 9 horas e 26 minutos, mais horóscopo do dia.
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2: Agora, as previsões para Câncer, Leão e Virgem. Signo de Câncer.
1: Nascidos entre 22 de junho a 22 de julho.
3: Câncer, o dia pode trazer uma surpresa agradável justamente quando você estiver cuidando das suas próprias coisas. Não fique esperando que os outros adivinhem o que você sente. Falar pode evitar uma novela desnecessária. No amor, o crush pode querer mais proximidade. Entre os amigos, escolha a companhia que faça você rir de verdade. Na escola, concentração primeiro, drama depois se precisar.
2: Signo de Leão.
1: Nascidos entre 23 de julho a 22 de agosto.
3: Leão, prepara o brilho porque quinta-feira pode render momentos em que sua presença vai fazer diferença. Só não transforme cada situação em um palco, hein? No amor, uma atitude confiante pode chamar a atenção do crush. Com os amigos, entre na brincadeira e deixe o orgulho de lado. Nos estudos, aproveite sua facilidade para se destacar. Mas lembre-se, talento sem esforço não faz milagre.
2: Signo de Virgem.
1: Nascidos entre 23 de agosto a 22 de setembro.
3: Virgem, a quinta-feira chega com uma missão. Parar de pensar em 10 coisas ao mesmo tempo e escolher uma para resolver primeiro. Você vai render muito mais assim. No amor, uma conversa simples pode deixar o clima com o crush bem mais confortável. Nas amizades, não tente solucionar tudo pelos outros. Nos estudos, organize o caos. Marque o que é urgente e mostre que você sabe jogar no modo estratégia.
2: Já já voltamos com as previsões para Libra, Escorpião e Sagitário.

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0: 23 graus na tarde de hoje. Previsão também de chuva para hoje.
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2: Agora, as previsões para Libra, Escorpião e Sagitário. Signo de Libra.
3: Nascidos entre 23 de setembro a 23 de outubro.
4: Libra, o dia promete movimento no seu círculo social e pode colocar você diante de escolhas interessantes. Não diga sim para tudo, só para manter a paz, viu? No amor, o crush pode surpreender com uma atitude que mexa com sua curiosidade. Com os amigos, risadas serão o melhor combustível. Na escola, se bater aquela vontade de procrastinar, faça só mais uma tarefa antes de pegar o celular.
2: Signo de Escorpião.
3: Nascidos entre 24 de outubro a 22 de novembro.
4: Escorpião, a quinta-feira pede coragem para abandonar uma preocupação que já está ocupando espaço demais na sua cabeça. Você não precisa descobrir o final da história antes dela acontecer. No amor, dê espaço para o crush mostrar o que realmente sente. Com os amigos, menos investigação e mais diversão. Nos estudos, mergulhe de cabeça naquilo que precisa aprender e deixe as distrações para depois.
2: Signo de Sagitário.
3: Nascidos entre 23 de novembro a 22 de dezembro.
4: Sagitário, o dia chega com um espírito de aventura até nas coisas mais simples. Uma conversa, uma ideia ou um convite pode tirar você do automático e melhorar o humor. No amor, o crush pode entrar na brincadeira e deixar tudo mais divertido. Com os amigos, aproveite a energia da galera, mas não prometa o que não consegue cumprir. Nos estudos, coloque uma meta pequena e veja até onde consegue chegar.
2: Já voltamos com as previsões para Capricórnio, Aquário e Peixes.
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3: 9:59.
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15: Vamos em frente com o nosso programa Toca Todas. Bom dia para você que está com o rádio ligado na Integração FM. Manhã da quinta-feira, temperatura com pouca movimentação devido à nebulosidade, previsão ainda de chuva para hoje. Agora em 16,3, a máxima pode chegar a 23 graus.
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17: Agora, as previsões para Capricórnio, Aquário e Peixes. Signo de Capricórnio.
18: Nascidos entre 22 de dezembro a 20 de janeiro.
19: Capricórnio, a quinta-feira pode mostrar que levar tudo a sério o tempo inteiro é cansativo demais. Faça suas responsabilidades, claro, mas permita-se dar umas boas risadas também. No amor, uma conversa descontraída pode quebrar uma distância com o crush. Entre os amigos, aceite uma ajuda em vez de querer resolver tudo sozinho. Nos estudos, disciplina continua sendo seu superpoder, mas hoje ela pode vir acompanhada de leveza.
17: Signo de Aquários.
18: Nascidos entre 21 de janeiro a 20 de fevereiro.
19: Aquário, hoje sua cabeça pode funcionar em modo mil abas abertas. Ideias vão surgir de todos os lados, então anote as melhores antes que elas desapareçam. No amor, uma conversa diferente pode deixar o crush ainda mais interessado, no seu jeito. Com os amigos, compartilhe suas loucuras criativas, mas respeite os limites da galera. Nos estudos, use tecnologia e criatividade a seu favor e transforme o complicado em algo divertido.
17: Signo de Peixes.
18: Nascidos entre 21 de fevereiro a 20 de março.
19: Peixes, a quinta-feira chega pedindo menos preocupação e mais presença no momento. Você pode se surpreender ao perceber que uma situação era muito mais simples do que parecia. No amor, carinho e sinceridade podem deixar a conexão com o crush mais gostosa. Com os amigos, procure quem traz leveza para sua vida. Nos estudos, não espere inspiração cair do céu. Comece e a motivação aparece no caminho.
17: Você conferiu o horóscopo do dia. Por hoje é só.
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1: É hora da hora, hora certa.
2: 10h21.
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13: Muito bem, vamos em frente com o nosso programa Toca Todas na Integração FM. Na manhã desta quinta-feira, agora é o momento de mandarmos aquele alô, as homenagens aos aniversariantes do dia.
14: Alô, gente! Esta música é para você, aniversariante, com muito carinho para você. Vamos lá, todo mundo aí!

Hoje, quinta-feira, 10 de setembro, de aniversário, a Loiva Borsato. Parabéns, a Loiva Borsato. Também a Fernanda Vitorello, aquele abraço. O José Carlos de Freitas também, parabéns, aquele abraço. A todos os aniversariantes, o carinho, as congratulações, as homenagens dos familiares, colegas de trabalho e, claro, nossas aqui da Integração FM.

0: Esta é a homenagem de aniversário aos aniversariantes desta quinta-feira, 10 de setembro. A Loiva Borsato, a Fernanda Vettorello, ao José Carlos de Freitas. A todos os aniversariantes, aquele abraço.
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0: Vamos agora com o novo sucesso da banda Brilhos, Os Anjos Devem Voar. Bom dia pra você.

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4: Hora certa. 10h43.
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12: Muito bem, o nosso programa Toca Todas fica por aqui, retorna amanhã a partir das 8 horas da manhã. Em seguidinho eu volto com o Rádio Repórter e o que é destaque hoje no Brasil e também no mundo. E eu deixo para você a Jennifer e Stephanie, o rodeio voltou. Bom dia!

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0: 11 horas, 8 minutos, 11:08, estamos iniciando a nossa programação jornalística, edição desta quinta-feira, hoje 10 de setembro de 2026. Setembro, que é o mês das tradições, das comemorações gauchescas, né? Então, geralmente, na área tradicionalista aqui no estado, muitas atividades neste mês. Muito bem, estamos iniciando o nosso programa. O final da manhã com muita nebulosidade, há chance de chuva e pode, até de uma forma rápida, ocorrer aberturas de sol. Está muito irregular, né? A previsão do tempo mostra muitas nuvens circulando sobre o estado, mas na região lá da Serra Gaúcha com Santa Catarina, ali já pode estar chovendo e a tendência é que ocorra chuva forte lá naquela região, mas para nós hoje, durante o dia pelo menos, não há previsão de pancadas mais fortes. À noite sim, à noite pode ocorrer pancadas isoladas, mas consistentes devido ao avanço de um sistema de baixa pressão que está passando pelo estado e trazendo essa chuva irregular. Amanhã, sexta-feira, podem ocorrer pancadas mais intensas e pode chover um pouco mais. A sexta-feira deve ser nublada, encoberta, muito parecido com hoje, mas mais nebulosidade, e que pode ocorrer, pode acabar então em chuva forte em algum momento, temporais isolados, a esse risco aí de temporais isolados, acompanhados de raios e rajadas de vento moderadas e fortes, amanhã, sexta-feira. E sábado, voltamos para essa chuva irregular, né? Áreas de instabilidades associadas ainda ao sistema de baixa pressão, elas se afastam de forma gradual do vale, mas ainda pode ocorrer pancadas isoladas no sábado. E a temperatura, ela diminui novamente. A temperatura para amanhã, a mínima, tem previsão de 15. Já no sábado, mínima de 10. Nós estamos aí numa gangorra no termômetro, né? Que sobe e desce aí o tempo todo. E domingo, ainda com chance de chuva, mínima de 9 com máxima de 16. O tempo só vai firmar mesmo a partir da quarta-feira. Depois a gente vai falar sobre isso, vai levar ao ar a previsão completa do tempo. A temperatura agora em 17,2 e a máxima pode chegar a 23 graus na tarde de hoje. Hoje, 10 de setembro, hoje É o dia do obeso. Aqui fala, eu achei estranho, né? Mas na época que vivemos, né? Que tudo pode se tornar ofensivo. Eu acho que o dia do gordo, ele é meio ofensivo, mas enfim, é o dia do obeso. É o dia, na verdade, que se reforça, né? Que se trabalha bastante para as pessoas que estão com sobrepeso, para que elas façam alguma coisa, porque sobrepeso não é bom para a saúde, né? Então é importante que você tenha uma atividade física. Agora vai com calma aí com essas canetas aí. O pessoal entrou nessa onda de caneta aí e tem muita gente se dando mal com isso, viu, pessoal? Vá com calma aí nessa história de caneta para emagrecer. Tem muita caneta falsa, tem muito contrabando de canetas. E antes de mais nada, vá no médico, não faça nada porque você viu na internet que alguém fez. Uma medicação, ela sempre vai atuar de forma diferente. A mesma medicação, ela atua de forma diferente para cada pessoa. Cada pessoa tem um biotipo, e diferente um do outro, né? E aí você usa o mesmo remédio que pode ajudar para alguém, pode fazer mal para o outro, né? Para outra pessoa. Então vá no médico, né? Vá no médico antes de mais nada, se você precisa de ajuda aí para emagrecer, enfim, né? Mas tenha cuidado aí que essa tal de caneta, muita gente que fez se arrependeu, porque logo que termina o tratamento, a obesidade volta de forma rápida, além de outros males, né, que causam a saúde. Hoje é o Dia Mundial de Prevenção ao Suicídio. É muito importante você sempre observar as pessoas, principalmente as pessoas da família, como elas estão se comportando, se elas estão muito quietas, se elas estão preferindo ficar sozinhas, né? Se tem algo de grave que aconteceu, como a pessoa reagiu a isso. É muito importante, viu, pessoal? Sempre ter alguém de olho observando. Isso não é brincadeira, não. Suicídio é uma coisa muito triste aí quando ocorre, né, no seio ali da família. Isso é complicado. Então é importante que você fique atento aí às manifestações da pessoa, das pessoas que convivem com você. Lembramos os aniversariantes famosos: o poeta, crítico e escritor maranhense, o Ferreira Goulart, nascido em 1930, ele faleceu em 2016, o lendário, e é lendário mesmo, né? Porque ele conseguiu um feito que ninguém levava muita fé, naquele manezinho da ilha lá de Santa Catarina, o Gustavo Kirten, e ele foi 3 vezes campeão do maior torneio de tênis do planeta, que é o Roland Garros. Ele nasceu em 1976, está de aniversário hoje. É um cara simplão, gente boa, muito, muito bacana, muito querido lá em Floripa, né, na Ilha Catarinense. Lembramos também o aniversário do ator brasileiro Paulo Betti, nascido em 1952. Esse Paulo Betti aqui é um cara que mistura o seu trabalho com política, e não é legal. Ele é de esquerda, ele é defensor do PT, assim, com unhas e dentes, e isso atrapalha bastante a carreira. Ele é um excelente ator, mas eu sempre falo aqui que músico, ator, as pessoas, o pessoal que vive da arte, ele não deve levar para o palco as suas preferências pessoais, religiosas, futebolísticas, políticas, porque tem alguém que não vai gostar, que não vai concordar, porque são escolhas que geram debates, discussões, principalmente a política nos dias de hoje no Brasil. E aí quando o ator faz isso, o músico, não fica legal, né? Não fica legal. E o Paulo Betti, ele é exageradamente político, né? Está sempre gravando vídeos aí, gravando vídeos e postando, falando de política, enfim. Mas não, como eu disse, é um excelente ator. As suas escolhas não desmerecem o seu talento, por exemplo, né? É um excelente ator, o Paulo Betti. Está de aniversário hoje, nasceu em 1952, o prestigiado ator britânico Colin Firth, também nascido em 1960, de aniversário hoje, e o Wolf Maia, que é ator e diretor de novelas, né, da teledramaturgia, nascido em 1953. Lembramos que a nação de Guiné-Bissau tem sua independência política plenamente reconhecida pelo governo de Portugal em 1974. Se eu não me engano, deixa eu ver aqui, a língua é português lá na Guiné-Bissau. Língua oficial portuguesa, é isso aí, ó. O pessoal fala português lá, mas o português de Portugal, não é o do Brasil. Lembramos também que ocorre em Paris a última execução humana oficial utilizando o método da guilhotina na história da Europa Ocidental. E aí você acha assim, ah, mas foi lá, a última execução foi lá no início em 1900? Não, foi em 1977, ou seja, não faz tanto tempo assim, né? Em que a guilhotina, que é aquela lâmina gigante, a pessoa coloca a cabeça debaixo daquilo e solta a lâmina e arranca a cabeça fora. Era um método cruel de execução, né? E praticado por vários países da Europa. A França foi o último a deixar de praticar a sentença da guilhotina. E era feita em praça pública ainda, para as pessoas assistirem, né? Lembramos também outros fatos que marcam o dia de hoje na história. Foi fundada a Gazeta do Rio de Janeiro, primeiro jornal impresso no Brasil. Ainda, isso foi lá em 1808. Em 1846, o norte-americano Elias Hoove patenteou a primeira máquina de costura. Também outros destaques do programa de hoje. A Rádio Jornal do Brasil lançou Teresa de Souza Campos como cantora profissional em 1963. Naquela época, as rádios serviam, né, com seus programas ao vivo, de auditório, serviam para lançar músicos, né? A rádio era muito ouvida, era a única forma de audiência que se tinha, de entretenimento que se tinha naquela época. Já tinha até a televisão, sim, mas o rádio ele era soberano, né? Com seus programas de auditório. Também lembramos que em 1963, 20 alunos negros ingressaram numa escola pública do Alabama, após um confronto entre autoridades federais e o governador do estado. E em 1972, Emerson Fittipaldi vence em Monza o Grande Prêmio da Itália, tornando-se o mais jovem campeão mundial da Fórmula 1. A gente sempre lembra, quando fala em Fórmula 1, lembra do Ayrton Senna, que foi o mais querido, o mais publicizado, o mais recente campeão de Fórmula 1 do Brasil. Era aquele que aparecia na televisão, o brasileiro torcia muito. Mas o Emerson Fittipaldi tem um papel importantíssimo nesse esporte, representando o Brasil. O Emerson foi campeão, não só depois ele saiu da Fórmula 1, foi para a Fórmula Indy, também foi campeão na Fórmula Indy. Então o Emerson, ele realmente, ele é vivo ainda, né? Ele é vivo, não, ainda ficou estranho, mas ele é vivo. E ele, mesmo vivo, já tem um legado, apesar da idade, ele já tem um legado, já deixa um legado muito grande na Fórmula 1, com o seu trabalho aí, né, a prática desse esporte. Naquela época, tinha um desafio maior, porque os carros não tinham segurança nenhuma. 70% o piloto daquela época tinha 70% de chance de morrer no acidente. Hoje é quase impossível acontecer isso, apesar de que pode ocorrer uma colisão violentíssima, mas hoje tem todo um sistema de segurança indestrutível, né, que protege a vida do piloto. Naquela época não, naquela época qualquer acidente poderia matar o piloto. E o Emerson vem dessa época, ou seja, ele foi protagonista dessa época e realmente marcou a história. O Emerson Fittipaldi. Muito bem, estamos iniciando o programa de hoje. Vamos começar o programa com uma frase do próprio Emerson, que disse o seguinte. Abre aspas. Vá rápido ou vá devagar, mas sempre siga em frente. A vida é como andar de bicicleta. Mesmo pedalando devagar, é importante não parar de pedalar. Fecha aspas. Frase do Emerson Fittipaldi, falando sobre a persistência, a busca pelos sonhos, né? É importante sonhar, mas é importante agir para que esse sonho ocorra, né? Então ele é uma grande verdade, né? A gente não pode parar. A vida não nos permite isso, né? Ela é para frente, não é para trás. Então vá em frente, pedale, mesmo que devagar. Mas vá em frente, né? É o recado do Emerson Fittipaldi. 11:24, estamos iniciando o programa de hoje, sempre em parceria com as agências de notícias. Vamos ampliar as seguintes manchetes. Agronegócio, exportações movimentaram 15,1 bilhões de dólares em mais de 1.400 municípios em agosto. Reportagem com a Bianca Mingotti. O agronegócio é o que movimenta, né, a economia do país. O Brasil, e com todas as dificuldades, né, que se tem para tocar o agronegócio. Os prejuízos, as barreiras impostas, né, pelas autoridades, enfim, com tudo isso, as barreiras, principalmente a questão do meio ambiente, que sim, é importante cuidar do meio ambiente, mas há alguns exageros aí no que se refere ao agronegócio. E mesmo assim, o Brasil planta muito e fatura muito com isso. Ainda a CNJ acaba com a exigência de pagamento antecipado de imposto para inventário em cartório, com a Milena Abreu. Essa é uma boa notícia, ó. O pagamento antecipado de imposto para inventário em cartório não é mais obrigatório. A CNJ acabou com isso. A reportagem da Milena Abreu. Na dica de saúde, gastrite, sintomas, causas e tratamento com a doutora Beatriz Azevedo, médica cirurgiã do aparelho digestivo, daqui a pouco na dica de saúde. Também na dica PET, Leandro Oliveira conversa com Priscila Miranda sobre como a coceira nos pets pode se tornar um problema para a saúde deles, né? Então daqui a pouco na dica PET. E é um problema aí, tem algumas raças aí que sofrem muito com coceira, né? E é difícil curar isso, né? Ainda, mudança de hábito faz brasileiro optar por cerveja zero álcool. E é uma verdade, né? Só que tem alguns supermercados que não perceberam isso ainda. Eu sempre falo que, não é de agora que eu venho falando, né? Você vai procurar uma cervejinha zero álcool, porque você não pode tomar, os tomadores de cerveja aí torcem a cara para cervejinha zero álcool, né? Tudo bem, mas é que às vezes a pessoa não pode mais consumir álcool por algum motivo de saúde, por uma escolha, não quer mais tomar álcool, né? Faz uma opção de vida, a pessoa muda o hábito, não quero mais tomar bebida alcoólica, mas uma cervejinha sem álcool, aí tudo bem. Tem algumas marcas que não dá para chegar perto de tão ruim que são as cervejas, né? Essa da Brahma aí é horrível, enfim. Mas tem outras que são boas, que são muito parecidas com uma cerveja com álcool, porque ao tirar o álcool muda a química da cerveja, obviamente. Mas tem algumas que são boas, né? São um pouquinho mais caras, mas se a pessoa tem pouco hábito, né, de tomar cerveja, também pagar um pouquinho mais não faz diferença. Acho que Corona é uma, Heineken é outra, enfim, são cervejas zero álcool e que são boas, assim, que você não nota muita diferença de uma cerveja com álcool. Mas o fato é que o consumo aumentou consideravelmente. Por quê? Aí você vai num evento, vai num casamento, vai num aniversário, mas você está dirigindo. E aí você é um motorista responsável, alguém que vai cuidar das pessoas que está transportando, você não vai beber. Aí você vai lá, dá uma cervejinha sem álcool aí, tudo bem, para, né, não ficar excluído aí da rodinha de conversa ali, né, com o pessoal, não ficar ali com as mãos no bolso. Aí você, uma cervejinha sem álcool aí, tranquilo. Só que nos supermercados você não acha nem na geladeira cerveja sem álcool. Só na... eu queria uma cervejinha já geladinha, chegar em casa, fazer lá alguma coisinha. Não tem, não há uma preocupação. Presta atenção aqui, ó, você que é gerente de supermercado, a mudança de hábito está fazendo o brasileiro optar pela cerveja zero álcool. Bota na vitrine a cerveja zero álcool, pelo amor de Deus, bota na geladeira. Novas marcas, novas opções, essas coisas, né? Mas aí você vai no mercado, não está nem na geladeira zero álcool, sendo que a procura aumentou consideravelmente. Depois a gente fala sobre isso. A OAB São Paulo, a entidade da sociedade civil, lança o manifesto por reforma do judiciário e mais transparência no STF, com a Milena Abreu. É o assunto do momento, essa semana, toda essa questão aí do STF, esse escândalo aí do STF, enfim. Eu acho, sim, que seria um momento ideal para uma reforma no judiciário e, principalmente, no STF, uma reforma. E qual seria a reforma? A primeira delas, tirar da mão do presidente essa indicação, porque isso vira uma função política. Ele é indicado, o candidato ao STF, ele é indicado se ele corresponder ao pensamento, à ideologia do presidente, para servir o presidente. É assim mesmo que funciona hoje no STF. A grande maioria dos ministros no STF, não dá para generalizar, mas a grande maioria hoje serve a uma causa política. Simples assim. Serve a uma causa política, com um poder absurdo. São ministros que detêm um poder absurdo, que acabam dando pitaco aí em vários setores, nas outras casas, nos outros poderes, Senado, Câmara Federal, Estadual, Câmara Federal e até no Executivo. Então, primeira coisa, tirar da mão do presidente essa história de indicação de ministro. Acabar com isso. Mas como faria? Como seria, então? Por meritocracia e concurso ainda. Para saber se o cara tem competência. Fazer um concurso, meritocracia, uma pessoa ilibada, sem problema nenhum com a justiça, óbvio, né? Se vai ser o julgador, ele precisa dar o exemplo, né? Começaria por aí. E o tempo de permanência de um ministro à frente do Supremo? No máximo 15 anos. Eu acho que está bom demais. 15 anos no máximo. 15 anos, não mais que isso. E deu. Porque daí ocorreria uma rotatividade. E, com certeza, nós teríamos uma qualidade muito melhor na justiça brasileira por parte do STF, que poderia, sim, julgar e condenar até presidentes políticos sem essa troca que existe hoje, que é me protege que eu vou engavetar o teu processo... presidente do Senado, né? O Alcolumbre, está cheio de problemas aí, não, deixa comigo que aqui ninguém vai ser, no Senado aqui não vai ter impeachment de ministro nenhum, eu vou dar uma enrolada aqui, tu, né? Aí tem os ministros que se usam, né, bastante do cargo que ocupam, tá? Um exemplo aí é o Alexandre de Moraes, fazendo negócios aí de 130 milhões de reais, Dias Toffoli com aquele Taiaiá, que é um hotel, né? Aí não se fala mais nisso, porque agora se fala só no Moraes. Enfim, são situações e provas, né, de que essas pessoas não têm, não são ilibados, né, não têm o caráter correto como deveriam ter para estar onde estão. Então, acho que deveria se mudar. Só que o que propõe a OAB de São Paulo aqui é algo assim que hoje, nos dias de hoje, soa até como utópico, algo assim distante, porque não isso tem que partir do Senado, o Senado que tem esse poder aí de fazer essa mudança, né? Mas enfim, depois a Milena Abreu traz essa reportagem, Priscila Mendes, Setembro Amarelo, 80% dos endividados sofrem com a saúde mental. Dezembro Amarelo é para lembrar sobre a saúde mental, são eventos que são feitos para isso, né? E um dos motivos que leva as pessoas a terem problemas mentais são as dívidas. É o que eu sempre digo, quando nós temos governos que não se preocupam com a economia do país, nós temos brasileiros endividados e brasileiros doentes. Então você concorda com governos que não se preocupam com a questão econômica do país? Você aplaude governos que não se preocupam com a questão econômica do país? Governos que não estão nem aí para a questão econômica do país? Né? Como é o caso do atual governo, né? Não está nem aí para o brasileiro. A partir do momento que não há essa preocupação, e aí esses discursos aí de populistas, né, para enganar trouxa, que tiramos da pobreza, é tudo conversa para enganar trouxa, né? E tem gente que acredita que cai nessa conversa aí. Mas, na verdade, a realidade, a vida real é essa. Pessoas com problemas mentais porque não conseguem pagar as contas, porque o dinheiro perdeu o valor, porque a comida ficou cara, porque está difícil, não está fácil, né? Com o que se ganha, o salário é um salário, um valor baixo. Aí tem a despesa na área da saúde, tem a despesa dos filhos, né? Tem que botar comida dentro de casa. Pá, mas comida está caro. Você vai no mercado, aí 100 pila já não é mais nada. 100 reais perdeu o valor total. 100 reais está com um poder de compra, sem exageros, de 30 reais. O valor real aí que dá 100 pila. Não, olha, se chegar a 30 reais é muito. O valor de compra da nossa moeda, ele cai absurdamente. Absurdamente. E ainda tem aquela sacanagem dos produtos que quem fabrica... os produtos diminui a quantidade na embalagem, mas mantém o preço. Então hoje a gente paga mais por menos. É uma coisa impressionante. Mais por menos, né? E o governo não interfere, e está tudo bem. Né? Ou seja, para o governo a economia está uma maravilha, está nada. Tá, a economia... Para o brasileiro está horrível, para o governo que vive às custas do dinheiro público, aí para eles está tudo bem, né? Eles não têm dificuldades nenhuma para ir no mercado. Não tenho dúvida nenhuma disso. Mas o Setembro Amarelo tem essa função, então, de fazer esses alertas. Aliás, nós tínhamos uma caminhada programada para hoje, aqui em Marques de Souza, e essa caminhada foi transferida devido ao tempo, ao mau tempo. Essa caminhada que começaria aqui em frente ao posto de saúde, aqui no centro, e iria até o parque ela foi cancelada devido a esse tempo, né? Essa nebulosidade, essa possibilidade de chuva. O dia não oferece essa tranquilidade, né? O clima não oferece essa tranquilidade de realizar essa caminhada. Aí foi transferida para a próxima quinta-feira, então. Falava hoje cedo com o prefeito Fábio, aí ficou transferida para o dia 17, a próxima quinta-feira. Mesma programação, aqui em frente ao posto, até o parque, essa caminhada até o parque em Marques de Souza. Muito bem, 11 horas 39 minutos. Falando um pouquinho aqui ainda desse escândalo lá do STF, o presidente, o Fachin, tirou. Na verdade, aqui houve. Isso aqui, para bom entendedor, poucas palavras bastam, né? O Fachin tirou das mãos do Alexandre de Moraes e do André Mendonça, aliás, dos três, do Alexandre de Moraes, do André Mendonça e também do Flávio Dino, as ações que eles realizaram, principalmente do André Mendonça e do Flávio Dino. Essa semana, André Mendonça mandou tirar do cargo o diretor-geral da Polícia Federal e mais um lá, um especialista lá, e o Flávio Dino mandou colocar de volta. Decisões monocráticas, ou seja, sem o colegiado. E essa briga resultou, então, que o Fachin resolveu assumir, tirou esses... cancelou, né, essas duas ordens, tanto do Dino como do André Mendonça, e restituiu ao cargo o diretor da Polícia Federal. E, de quebra, tirou da mão do Alexandre Moraes o inquérito do fim do mundo, o inquérito das fake news, que está há 7 anos, no mínimo, o Alexandre de Moraes, com esse inquérito aberto e utilizando ele para as suas necessidades políticas, digamos assim. E aí o Fachin tirou da mão dele. A única coisa boa que aconteceu aqui foi que o Fachin tirou das mãos do Alexandre de Moraes o inquérito das fake news, e provavelmente vai encerrar isso aí, vai acabar com isso. Mas o que aconteceu aqui? Houve uma combinação ali, houve uma negociação nos bastidores, só não vê quem não quer, para vencer a batalha com o André Mendonça. O André Mendonça não é da turma do Fachin, do Flávio Dino, do Alexandre de Moraes. Ali houve uma combinação lá de bastidores, vamos fazer isso, isso, isso. A gente não pode fazer uma coisa muito assim que... né, que desmoralize o André Mendonça, mas aí o Alexandre de Moraes, ajuda lá, faz a tua parte. Essa história de inquérito aí das fake news, está na hora de acabar com isso. E aí eu vou reconduzir o chefe da Polícia Federal para o cargo. Isso é tudo acertado nos bastidores, pessoal. Isso não tem nada de determinação do presidente do Supremo por ele achar que assim é melhor. Não, isso foi tudo combinado antes, com certeza. Vamos ver o que o André Mendonça vai, como ele vai agir. Imagino que ele vá dar uma resposta a tudo isso. A coisa está tão escancarada que o Alexandre de Moraes, ele iria se pronunciar hoje. A imprensa, ele falaria sobre tudo isso que está acontecendo, das acusações que caem sobre ele, dessa ligação com Vorcaro, do dinheiro que recebeu e que a sua mulher também, 130 milhões de reais, cancelou. Deu certo o plano. Aí não precisa mais falar agora. Então foi cancelado. Ah, esquece. Já tinha até convocado a imprensa para isso, né? Mas o plano deu certo. Não é fácil. O Brasil não é para amadores, viu? Depois a gente fala sobre isso também, entre outros destaques, as informações locais, as informações da polícia. Deu mais um acidente na Serra de Pouso Novo, 3 pessoas feridas. A colisão ocorreu na manhã desta quinta-feira. As vítimas foram encaminhadas para o Hospital Bruno Bor. Depois a gente fala sobre isso nas informações da polícia. Vamos a um rápido intervalo, voltamos em seguida.
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4: Muito bem, retornamos com o nosso programa Rádio Repórter, edição desta quinta-feira, 10 de setembro, para a Farmácia do Hospital, Ótica e Joalheria Libra, Loja Sertel, Chico Auto Center, 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Hoje de aniversário, Loiva Borsato, Fernanda Vitorello e José Carlos de Freitas, recebendo o carinho e as homenagens dos familiares, colegas de trabalho e nossas aqui da Integração FM.
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4: 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Como já falávamos antes, o tempo está muito irregular, temos muita nebulosidade. Hoje, quinta-feira, pode ocorrer pancadas de chuva. A previsão indica que essa pancada de chuva, ela pode ocorrer na noite de hoje, e devido a esse sistema de baixa pressão que está se movimentando pelo estado. Amanhã, sexta-feira, pode até ocorrer temporais, tempo severo, mas em algum momento pode ocorrer um vento forte, pancadas de chuva fortes. Isso para amanhã, sexta-feira, que deverá ser totalmente encoberta e com chuva durante o dia. E no sábado, uma gradual melhora. No período da manhã pode chover ainda, à tarde já pode ocorrer aberturas de sol, mas o tempo não firma. O tempo só vai firmar a partir da quarta-feira que vem, até terça-feira da semana que vem. A possibilidade de chuva, nebulosidade e aberturas de sol. Esse pacote, esse combo, ele permanece pelo menos até terça-feira em relação ao tempo. E a temperatura, o que chama a atenção, é a variação da temperatura, o sobe e desce, né, da temperatura.

0: temperatura, quando amanhã teremos já uma madrugada com 15 graus. Hoje, pela manhã, nós tínhamos 11 a 12 graus ao amanhecer. Amanhã já teremos 15 graus, estamos falando das mínimas. Aí no sábado cai para 10 graus, no domingo para 9, aí na segunda volta para 15 graus e na terça-feira cai lá para 6 graus. Isso mesmo, 6 graus de temperatura na terça-feira e aí já na quarta-feira volta para 11. É um sobe e desce aí, impressionante da temperatura, mas é o que temos, né? Segundo a previsão do tempo. Alguns dados complementares para hoje. A pressão atmosférica na casa da chuva em 1.003 hectopascal. Ventos fracos no quadrante norte e nordeste. A umidade relativa do ar de 85% a 90%. A temperatura agora aqui no centro em 17,7 graus e a máxima deve chegar a 23 graus na tarde de hoje.
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0: No quadro Medicina e Saúde, gastrite, sintomas, causas e tratamento com a doutora Beatriz Azevedo, médica cirurgiã do aparelho digestivo.
2: Nesta edição do Doutor Ajuda, vamos saber mais sobre gastrite. A médica cirurgiã do aparelho digestivo, doutora Beatriz Azevedo, nos fala sobre diagnóstico de tratamento da gastrite.
3: Olá, ouvintes! Como é feito o diagnóstico e tratamento da gastrite? O diagnóstico inicia com a suspeita clínica pelos sintomas. O médico avalia se são necessários exames complementares, como endoscopia digestiva alta, especialmente em pacientes acima de 45 anos, com história familiar de doenças gástricas, anemia, sangramento ou perda de peso. Na maioria dos casos, jovens sem sinais de alerta, pode-se iniciar tratamento direto. O tratamento foca principalmente em ajustes dietéticos, controlar álcool, cafeína, energéticos, reduzir gorduras e bebidas gasosas. O controle do estresse é essencial. Atividade física, meditação, terapia podem ser necessários. Medicamentos anti-inflamatórios devem ser evitados ou usados com protetor gástrico. Se houver H. pylori, trata-se com antibióticos específicos. Curiosidade importante: ao contrário do que muitos pensam, tomar leite não neutraliza o ácido do estômago. E frutas ácidas, como abacaxi, são menos ácidas que o estômago, geralmente não piorando os sintomas. A gastrite é uma condição comum que pode ser amenizada com alimentação correta e controle de estresse. Se há piora dos sintomas ou sinais de alerta, procure um gastroenterologista imediatamente.
0: 11 horas e 57 minutos, nós vamos para o intervalo, depois na volta a gente leva ao ar a dica PET, as informações locais e também as informações da polícia. Quando eu digo na volta é do adorado horário político que temos na sequência. Voltamos meio-dia e 25 minutos em seguida.
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17: Muito bem, retornamos com o nosso programa Rádio Repórter, meio-dia 34 minutos, meio-dia 34 minutos. A temperatura não se movimenta muito, em função da nebulosidade, temos agora 17,9 e a máxima pode chegar a 23 graus, com previsão de chuva ainda para hoje, quinta-feira. Muito bem, vamos agora com a dica PET, que teria que ter ido ao ar antes, né, do horário político, e estamos levando ao ar agora para Bicho Faceiro Pet Shop, onde o seu animal de estimação é tratado com amor e cuidado. 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O Leandro Oliveira conversa com a Priscila Miranda sobre como a coceira nos pets pode se tornar um problema para a saúde deles. Vamos ouvir.
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19: Na coluna Coisas de Pet de hoje, vamos falar sobre a coceira nos animais de estimação. O que muita gente considera um hábito pode ser, na verdade, um problema de saúde. Já estamos com a colunista Priscila Miranda para conversar sobre esse assunto. Priscila, quando a coceira nos cães e gatos deve ser vista como sinal de alerta, que alguma coisa não está bem com a saúde deles?
20: Pois é, Leandro, como você bem falou antes, coçar o corpo é um hábito natural dos animais e até mesmo para a gente, ser humano. Mas quando a coceira se torna excessiva, podendo causar até algum tipo de irritação na pele, aí os donos dos animais precisam investigar se o problema está sendo causado por algum fator externo, como alergias e parasitas, por exemplo. Eu conversei com o médico veterinário Alexandre Merlo, que falou dessa diferença e como identificar o problema. Vamos ouvi-lo.
21: Normalmente, cães e gatos apresentam o hábito de se coçar. Isso não é necessariamente uma coisa normal. Mas, quando o nível de coceira excede o padrão de normalidade para aquele animal, o animal precisa ser levado ao médico veterinário para avaliação. Então, o dono de um animal que percebe, por alguma razão, muitas vezes desconhecida, o animal ele está se coçando além do que deveria, ele precisa ser levado para uma avaliação. Uma dica para a gente saber se o nível de coceira é exagerado ou não, é quando o animal adquire alguns comportamentos que antes ele não tinha. Então, por exemplo, um animal que está se alimentando e para se coçar, isso não é normal. Um animal que, por exemplo, está brincando, que está entretido com alguma atividade e para se coçar, isso também não é normal. E um outro ponto muito importante é ressaltar que muitas vezes, quando nós falamos de um cão ou um gato se coçando, nós imaginamos o cão com a patinha de trás, coçando a orelha ou coçando o pescoço, aquela posição de como se estivesse tocando um violão. Nem sempre a coceira é manifestada através desse tipo de atitude. Então, por exemplo, animais que lambem as patas, que lambem o corpo em excesso, isso pode ser um sinal de coceira. Animais que passam a patinha no rosto, animais que esfregam o rosto no chão ou esfregam partes do corpo no chão ou contra uma parede, isso pode ser um sinal de coceira. O próprio hábito de chacoalhar a cabeça pode ser um sinal de coceira. Então, quando os animais apresentam esses sintomas, eles devem ser levados para avaliação.
20: O veterinário Alexandre também explicou que, de maneira geral, as principais causas da coceira nos pets são relacionadas a problemas na pele. Mas ele lembra também que a pele costuma responder a outras coisas que estejam acontecendo no corpo do animal. Se há problemas em outros órgãos, possivelmente a pele vai demonstrar isso com infecções. Uma doença sistêmica, por exemplo, pode apresentar sintomas na pele.
19: Quais são os produtos mais comuns que causam irritação na pele dos pets?
20: Podem ser produtos até mesmo que são feitos para eles, Leandro. O veterinário Alexandre explicou que shampoos, condicionadores, sabonetes e perfumes podem agravar um quadro de coceira ou provocar mesmo essa coceira a partir do uso desses produtos. Ele indica que o tutor observe sempre o animalzinho dele, se há algum tipo de sensibilidade maior ou não, para que ele possa então usar esses produtos de higiene sem desenvolver problemas.
19: Quais são as dicas para prevenir a coceira nos animais, Priscila?
20: Em primeiro lugar, fazer a observação desse animal, Leandro. Algo fundamental para quem cuida de um pet sempre. Outro ponto importante recomendado pelo veterinário é uma boa frequência de banhos. Escovar os pelos pelo menos uma ou duas vezes por semana, porque isso ajuda a limpar a pele e remover os pelos também que já caíram. E claro, manter sempre o animal sem os ectoparasitas, que são as pulgas, os carrapatos e os piolhos. E se ainda assim houver algum problema relacionado à coceira, levar logo esse animal para o médico veterinário para poder investigar a causa.
17: Meio-dia, 40 minutos.
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17: 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Nas informações locais, neste sábado, dia 12, ocorre a quinta rodada do Campeonato Municipal de Bocha. As partidas iniciam às 13h30. A competição é organizada pela EMAS e conta com apoio da Administração Municipal e da Cooperativa Sicredi Integração RSMG. Os jogos, o Picada Flor versus Grêmio Esportivo Guarani em Picada Flor, o Brasil versus Cruzeiro na sede, o Picada Mai versus Picada Serra em Picada Mai, o Nova Aliança versus Juventus em Linha Talho, Amigos da Bodega versus Independente em Linha Peral. Folga o Esporte Clube Juventude. As obras da nova unidade básica de saúde, localizada aqui no centro, seguem em ritmo acelerado e com previsão de conclusão até o mês de novembro. De acordo com o engenheiro Douglas Scherer, da DGS Construtora, os trabalhos avançam para novas etapas de acabamento e infraestrutura externa. Entre os serviços realizados estão a finalização dos forros, a concretagem das calçadas e pavimentação externa e o emassamento das paredes internas, além do plantio de grama que já foi concluído. Também tiveram início a preparação para pintura externa e a pavimentação com bloquetes na área destinada ao estacionamento, etapas que contribuem para a conclusão da estrutura e a organização dos espaços externos da unidade. Segundo o prefeito Fábio, a nova estrutura, além de mais ampla e moderna, vai oferecer melhores condições de atendimento e conforto à comunidade. A obra é financiada com recursos do Ministério da Saúde por meio do Fundo Nacional de Saúde. Na sexta-feira, 11, ocorre a terceira rodada do Campeonato Municipal de Futsal. Os jogos serão disputados no ginásio da Sociedade Escolar aqui no centro, com início às 19h15. O destaque da última rodada ficou para a goleada da equipe do Grêmio Esportivo Guarani, que venceu por 9-0 o Nova Aliança pelo Sub-21. A competição é organizada pela EMASO e conta com apoio da Administração Municipal e o patrocínio da Cooperativa Sicredi. Meio-dia, 43 minutos.
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17: 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As informações da polícia. A Brigada Militar prendeu na tarde de ontem um homem de 59 anos por tráfico de drogas no bairro Santo Antônio, em Lajeado. Durante patrulhamento, a polícia realizou uma abordagem e, na sequência, localizou em um galpão abandonado 29 tijolos de maconha, totalizando 24,5 kg acondicionados em uma bolsa. A apreensão tem valor estimado em R$100 mil de prejuízo ao crime na região. O homem foi preso e encaminhado para avaliação médica e posteriormente apresentado na Delegacia de Polícia de Lajeado para os procedimentos legais cabíveis. Uma família morreu em um acidente de trânsito na manhã da segunda-feira 7, em São Gabriel do Oeste, no Mato Grosso do Sul. Antônio Pedro Zardim Filho, de 42 anos, e as duas filhas, de 11 e 15 anos, foram velados lado a lado com a cachorrinha Lola, que também morreu na colisão. O funeral ocorreu ontem e reuniu familiares e amigos. A cachorra da raça Fox, Paulistinha, estava no veículo no momento do acidente e também recebeu uma despedida junto aos tutores. A família havia saído de Sinop, no Mato Grosso, com destino a Campo Grande para participar do velório do avô das meninas, que havia morrido no mesmo dia. Os parentes receberam a notícia da tragédia enquanto acompanhavam a cerimônia de despedida do avô. Segundo familiares, Antônio havia parado em Sonora para descansar durante viagens e relatou que a caminhonete apresentava problemas mecânicos. O veículo bateu contra uma carreta no quilômetro 626 da BR-163. As circunstâncias do acidente estão sendo investigadas. Uma colisão traseira entre um veículo UP e uma carreta deixou um idoso gravemente ferido no quilômetro 341 da BR-386, na noite de ontem. O acidente aconteceu no sentido capital interior, na altura do acesso do bairro Conventos. Segundo a polícia, um idoso de 73 anos conduzindo o veículo UP com placas de Ijuí foi socorrido em estado grave e encaminhado ao Hospital Bruno Bor, delajado pelas equipes da Via Sul. A Polícia Rodoviária Federal atendeu a ocorrência e realizou a sinalização no local. A Primeira Vara Federal de Carazinho, no norte do estado, condenou um jovem de 25 anos a ressarcir o Instituto Nacional do Seguro Social, o INSS, pelos valores pagos em pensão por morte após o feminicídio da própria mãe. A sentença foi publicada em 27 de agosto. Ao analisar o processo, a juíza considerou suficientes as provas reunidas durante a investigação criminal, mesmo sem o julgamento pelo tribunal do júri ter ocorrido. Entre os elementos estão vestígios de sangue e sinais de limpeza na residência onde a mãe e filho moravam, além da indicação feita pelo próprio acusado sobre o local onde o corpo havia sido ocultado. O exame necroscópico apontou estrangulamento como causa da morte. A magistrada também reconheceu o contexto de violência doméstica e familiar contra a mulher, destacando o histórico de conflitos entre mãe e filho. O jovem está preso no presídio estadual de Cruz Alta. Três pessoas ficaram feridas após uma colisão envolvendo dois veículos na manhã desta quinta-feira, no quilômetro 306 da BR-386, na Serra de Pouso Novo. O acidente ocorreu por volta das 6h45 da manhã. Envolveu um veículo Audi de cor cinza com placas de espumoso e uma Fiat Fiorino com placas de Campo Bom. Com impacto, o Audi teve danos na parte frontal, enquanto a Fiorino ficou danificada na lateral direita. As duas faixas da rodovia no sentido interior capital precisaram da na lateral direita. As duas faixas da rodovia no sentido interior capital

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0: Muito bem, retornamos com o nosso Rádio Repórter.
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0: 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Em parceria com as agências de notícias, agronegócio e exportações movimentam mais de 15 bilhões de dólares em mais de 1.400 municípios no mês de agosto, com Bianca Mingotti.
2: As exportações do agronegócio brasileiro movimentaram 15 bilhões e 100 milhões de dólares em agosto, com participação de 1.453 municípios. O valor representa 45,8% de tudo o que o Brasil exportou no mês, e é 6,7% maior que o registrado em agosto de 2025. Entre os estados, Mato Grosso liderou as exportações do agronegócio, com 2 bilhões e 200 milhões de dólares movimentados. O setor respondeu por 14,6% das vendas do setor para fora e teve 78 municípios exportadores. São Paulo aparece em seguida com 2,03 bilhões de dólares em exportações. Ao todo, 434 municípios paulistas registraram embarque no mês. A soja foi o principal produto exportado pelo agronegócio brasileiro em agosto. Foram 4 bilhões e 400 milhões de dólares, alta de 14% em relação ao mesmo período de 2025. A cultura também foi o principal produto exportado por 126 municípios. Na sequência, aparecem a carne bovina in natura e o café verde. A China foi o principal destino das exportações do agronegócio brasileiro, com 4 bilhões e 200 milhões de dólares em compras. Os Estados Unidos aparecem em segundo lugar, com mais de 905 milhões de dólares. Já as importações de produtos agropecuários cresceram 5% em agosto, com o trigo sendo o principal produto importado. Em nota, a Confederação Nacional de Municípios, a CNM, destacou a importância do resultado positivo para a geração de emprego e renda nas economias locais. Segundo a entidade, os dados do levantamento foram fornecidos pelo Ministério do Desenvolvimento, Indústria, Comércio e Serviços, e a lista de produtos foi disponibilizada pelo Ministério da Agricultura e Pecuária, o MAPA. Com informações da CNM, Bianca Mingotti.
0: Meio-dia, 58 minutos. Mudança de hábitos faz brasileiro optar por cerveja zero álcool.
3: A cerveja sem álcool vem deixando de ser uma escolha restrita a quem não pode ou não quer consumir bebidas alcoólicas. A categoria passou a atrair também consumidores que buscam moderação e tentam conciliar momentos de lazer com uma rotina mais equilibrada. Dados da Ambev ajudam a dimensionar essa mudança. No segundo trimestre deste ano, as cervejas zero da companhia registraram crescimento de 30%. Para Fernando Gama, diretor de marketing de Skol, o avanço acompanha uma mudança na própria relação dos brasileiros com o bem-estar.
4: O que a gente percebe claramente é uma transformação cultural na forma como o brasileiro enxerga o bem-estar. Acho que antes existia uma visão, tô numa rotina saudável, tô numa fase de mais curtição. E acho que atualmente não existe mais esse 880. As pessoas estão buscando um equilíbrio. E a cerveja sem álcool deixou de ser uma alternativa pontual para quem não podia beber e virou uma escolha consciente na moderação e estilo de vida. E a inovação do setor naturalmente acompanhou. A tecnologia de hoje em dia permite entregar um produto sem álcool, preservando exatamente o sabor, refrescância e experiência que o consumidor ama na cerveja tradicional.
3: E essa mudança também movimenta a indústria. Com os novos processos, é possível retirar o álcool depois da fermentação e desenvolver bebidas com diferentes características nutricionais. É nesse mercado que a Skol amplia para todo o país a distribuição de uma cerveja que reúne zero álcool e zero açúcar, lançada inicialmente em São Paulo.
4: Esse é o resultado de anos de pesquisa do nosso incrível time de mestres cervejeiros da Ambev. Em qualquer cerveja, a levedura consome os açúcares dos cereais para produzir o álcool. E o que a gente conseguiu fazer em Skol 00 foi aperfeiçoar o controle do processo de fermentação para garantir que 100% desse açúcar natural fosse consumido. Na sequência, a gente extrai o álcool. E o resultado é uma inovação inédita. A primeira cerveja zero álcool, zero açúcar do Brasil, que também é sem glúten e tem apenas 12 calorias por lata. Tudo isso mantendo a leveza, o sabor refrescante e a descida redonda que são a marca registrada de Skol.
3: Além das cervejas zero, o portfólio chamado de Wellness pela Ambev, que inclui opções de baixa caloria e sem glúten, cresceu mais de 60% no segundo trimestre. Produção e reportagem, Agência Rádio Web.

0: Atualmente, 1 hora, temperatura em 18,1, com previsão de chuva ainda para hoje. O nosso programa fica por aqui, retorna amanhã, a partir das 11 horas da manhã. Depois do intervalo, a colega Andréia com o Fast House. Tenham todos uma ótima tarde.
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3: Uma e um.
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3: 1:21.
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2: 1:39.
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4: 2 e 2.

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2: 12:19.
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2: 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Garoazinha deu uma trégua. 18 graus e um décimo, não mudou a temperatura. Chegando, banda motriz, difícil paixão.

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2: É hora da hora, hora certa.
3: 12:39.
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Programa Festa, chegando ao seu finalzinho. Tenham todos uma ótima tarde. Banda Motriz, sofri demais.

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7: 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Hora certa.
8: 3 e 2.
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0: Está começando mais um Pegada Sertaneja. Hora de aumentar o volume aí, hein? Aqui é diversão garantida e a música não para. Volume no máximo aí, vem curtir as melhores do sertanejo agora, no nosso Pegada Sertaneja.

segura aqui.

0: vocês.
1: Mas também. Tá
0: obrigado, meus irmãos. Coisa linda.
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3: E assim terminamos mais um bloco musical, hein? Mais uma sequência daquelas. Fica triste não, hein? Porque em breve, daqui a pouquinho, voltamos com mais Pegada Sertaneja.
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0: Terminamos mais um bloco musical, hein? Mais uma sequência daquelas. Fica triste não, hein? Porque em breve, daqui a pouquinho, voltamos com mais Pegada Sertaneja.
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3: Três e 32.

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1: Fazendinha! Os barulhos pro Fazendinha, é!

0: Terminamos mais um bloco musical, hein? Mais uma sequência daquelas. Fica triste não, hein? Porque em breve, daqui a pouquinho, voltamos com mais Pegada Sertaneja.
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0: 6h46.
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9: Bruno Rosa, Leque Romário.
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0: Bruno Rosa. Aê!
1: Leto e Romar.
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4: 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Nós somos dois loucos.

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5: 4 e 4.
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0: Olha só, mais pessoal, querido.
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3: 4h23.
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0: E aí, galera sertaneja, tá preparado para mais uma explosão de hits aqui no Pegada Sertaneja? Então segura e vem comigo, porque a festa está apenas começando.
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0: Muito obrigado, gente.
1: Obrigado.
2: Finalizamos aqui mais um super bloco da Kills, hein? Mais uma pegada sertaneja com as melhores do sertanejo pra você. E aí, você curtiu, né? Então fica ligado porque a gente volta já já.
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10: Hora certa,
4: 4h38. 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

0: Opa, é hora de dar uma pequena pausa, mas se preocupa não, hein? Voltamos daqui a pouquinho com mais sertanejo de primeira qualidade pra você.
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8: Certa. 4h56.
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2: E a gente se despede aqui de mais um Pegada Sertaneja, mas com aquele gostinho aí de quero mais. O Pegada Sertaneja agradece aí a todos vocês, os nossos amados ouvintes, espalhados por toda a cidade e região. Continue ligadinho aqui, porque logo logo o Pegada Sertaneja tá de volta.
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5: 5:10.
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15: Eu tô chegando com você a partir de agora, aqui no Toca Pailão, pra você que tá feliz, tá junto com a gente. Um abraço, bora ser feliz aqui no Toca Mais Animado do Rádio.
16: Te fazendo feliz,
15: que coisa boa. Como sempre, te fazendo muito feliz na companhia perfeita a partir de agora junto com a gente. Bora dar volume lá no 12, é claro, pra curtir as melhores do Baidão aqui no Toca. Vamos nessa.
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15: E é só sucesso, só música top pra você ficar junto com a gente. Seja muito bem-vindo, esse é o Toca Bailão pra te fazer feliz. Vamos nessa que tá bom demais.
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15: Vamos aí. Começar aqui com San Marino.
16: Washington.

0: musical JM, ela não veio pro baile, você aqui no Toca Bailão pra te fazer feliz. Coisa boa ter você no clima junto com a gente. Aquele abraço, né? Muito obrigado pelo carinho, pela sua audiência. Você sempre de bem com a vida aqui curtindo as melhores. Obrigado por estar sempre aqui na rádio curtindo as melhores músicas no Toca Bailão. Alô, você aí? Que maravilha, hein? Que beleza. Quinta-feira tá linda demais. E bora curtir as melhores bandas do sul do Brasil aqui com a gente. Vamos trazer mais pra você curtir. Sandro Coelho, acho que tô incomodando. Dá volume e vamos nessa.
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0: Musical Som 7, ponto de partida. Esse é o Toca Bailão, você na companhia, na audiência. Tô indo pro intervalo, gente, daqui a pouco tem mais pra você. Não sai daí.
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2: Cinco e 27.

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6: Toca Bailão com Nando Freitas. Tô de volta com você no Toca Bailão pra te fazer feliz. Bora trazer mais Nando música. Freitas. Vamos nessa. Toca Bailão. Tá bom demais, gente. Toca Bailão. E agora eu vou trazer a banda Nave Som, da Volume. Vamos lá.

Banda Nave Som, beijo bom, você na companhia da audiência, tá curtindo o Toca Bailão, sempre junto com a gente, de bem com a vida. Um abraço pra toda essa galera maravilhosa e você sempre aqui curtindo as melhores do bailão, gente. Coisa boa, né? Esse é o Toca Bailão, sempre te fazendo feliz aonde você estiver, tá em casa, tá no seu trabalho, tá desde cedo aqui na rádio, curtindo muita moda boa. Vem, vem junto que tem mais pra você, vamos nessa! Os atuais, amada minha, da Volume. Vamos lá!

0: abraço, Banda Pop Sul, você no Toca Bailão, eu vou pro intervalo, daqui a pouco tem mais pra você, não sai daí.
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0: 5h42.
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14: Tô de volta com você no Toca Bailão pra te fazer feliz. Alô, galera maravilhosa, você ligado na nossa companhia, na audiência, como sempre, é claro, bora trazer mais música. Vamos nessa! Da coisa boa, agora tem o som do Pérola Negra, o grande dia. Vamos que vamos aí.
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som do Pérola Negra, o grande dia. Você aqui no Toca Bailão, gente, coisa boa, que maravilha. Um abraço pra você que tá sempre aqui na rádio, ligado com a gente, curtindo as melhores, é claro, as melhores do bailão. Pra você, tudo de bom, muito obrigado pela preferência de estar aqui na rádio, curtindo as canções que realmente tocam o seu coração. Já tá seguindo já, gente? Já me segue no arroba Nando Freitas Locutor. Vai ser um prazer ver você fazer parte da comunidade. Vamos trazer mais música. Som do Rainha, Tele Seva. 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

0: Grupo Safira, Chorando no Boteco. Esse é o Toca Bailão. E vou pro intervalo. Daqui a pouco tem mais pra você. Então, não sai daí.
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8: 6:01.
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0: Tô de volta com você no Toca Bailão pra te fazer feliz. Alô, galera maravilhosa, você ligado com a gente, curtindo sempre as melhores. Bora trazer mais música pra você.
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0: São Francisco do Ouro Bandida, vamos nessa!

São Francisco do Orbandida, esse é o Toca Bailão. Você ligado na nossa companhia, na audiência, como sempre, é claro, na rádio, aqui desde cedo ouvindo música, curtindo as melhores, a melhor programação da região. Você não perde nada. Você que tá em casa, no teu trabalho, levando a gente na carona, hein? Que carona maravilhosa, sensacional. Já segue lá no Instagram, arroba Nando Freitas Locutor. Vai lá e marca a gente nos stories. Agora tem San Rafael, modo fudidão, dá volume, vamos nessa!

0: Grupo Hello, até em outra vida você no Toca Bailão. Gente, indo pro intervalo, daqui a pouco tem mais pra você, então fica ligado. Não sai daí.
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7: Seis e dezessete.
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0: Tô de volta com você no Toca Bailão pra te fazer feliz. Alô, galera maravilhosa, bora trazer mais pra você. Agora tem o som do grupo Carisma, Agora ou Nunca Mais. Vamos nessa.

Carisma Agora ou Nunca Mais. Eita, nós, gente, coisa boa ter você no clima. Feliz, é claro, aqui no nosso Toca Bailão. Pra você que tá sempre de bem com a vida, muito obrigado pelo carinho, pela preferência. Um abraço pra toda essa galera maravilhosa e também você. É maravilhoso, é maravilhosa. Muito obrigado pelo carinho de sempre aqui nesse horário na rádio, curtindo as melhores do bailão. Porque esse é o Toca Bailão, né? Essa aqui é do Joel Carlo, viralizou com a participação do Wagner Schneider. Dá volume, vamos nessa!

0: Obrigado, Paulinho e Fábio. Você não toca bailão, hein? Vou pro intervalo, gente. Daqui a pouco tem mais pra você. Não sai daí.
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2: 6:36.
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15: Tô de volta com você no Toca Bailão para te fazer feliz. Vamos nessa, trazer mais. É isso aí, gente. Agora tem o som do grupo Momentos Copo Vazio. Vamos nessa. É o

Momentos Copo Vazio, esse é o Toca Bailão, você na companhia, na audiência, tá sempre ligado com a gente, curtindo as melhores, é claro. Um abraço pra você, obrigado pelo carinho, hein? Que alegria, é bom ter essa companhia que é sensacional, é maravilhosa. Muito obrigado por estar aqui junto com a gente. Eita, nossa, coisa boa, a gente sempre junto aqui na rádio de segunda a sexta-feira nesse horário. Você que tá em casa, isso aí, na sua casa, no seu trabalho, levando a gente na carona, tá bom demais. Vou trazer a banda Toque Legal, Eu Tenho Saudades. Dá volume, vamos nessa!

0: Flávio Dalcin, quilômetro 11. Esse é o Toca Bailão. Eu vou pro intervalo, daqui a pouco tem mais. Não sai daí.
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5: Seis e 52.
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para você. Vamos trazer mais sucesso, então chega junto com a gente. Que beleza, nesse momento abrindo as portas do Barzão do Freitas e destampando a primeira de hoje.

Francisco de Bike, a BMW. Esse é o Toca Bailão, pra te fazer feliz. Tá na nossa companhia, tá na audiência, tá sempre de bem com a vida. Agradeço a você por estar aqui curtindo a nossa programação, que é sempre feita pra você com muito carinho. Só música boa, né, gente? Finalizando mais uma edição, amanhã, sexta-feira, o bicho pega. Te espero aqui no mesmo horário pra curtir muito mais sucessos no nosso Toca Bailão, gente. Coisa boa. Um beijo pra você, aquele abraço e até amanhã. Amanhã, sexta-feira, o bicho pega, hein? Vou fechar aqui com Amor Perigoso, Pérola Negra. Valeu aí!

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6: 7:11.
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2: 7:21.
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2: 15!
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1: É hora da hora, hora certa.
2: 7h46.
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0: piscando, tu tá é me namorando.
1: Claro que tô.
0: Meu bem, você tá gostando?

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1: É hora da hora, hora certa.
2: 8:01.
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3: Olá você, estamos juntos por aqui com mais um Sertanejo Classe A. Quem vos fala e se apresenta sou eu, Elber de Andrade. Prazer imenso fazer companhia com você a partir de agora com muita música boa. E vamos começando o programa de hoje.
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1: Vou lhe tomar um cafezinho, mas volto já.
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4: 8h20.
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10: Opa, já estamos de volta, já tomei meu cafezinho ali, meu pãozinho de queijo e agora vamos seguindo com mais moda.
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5: Oito e trinta e nove.
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1: Você está curtindo o sertanejo classe A na comunicação do amigão de sempre, o Elbert Andrade. Vamos juntos. É muito bom, né, saber que você está ligado com a gente, está ouvindo o nosso programa.
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0: Salva Bruna!
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2: Daqui a pouquinho, muito mais músicas em nossa programação. Eu volto em instantes.
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5: 8h58.
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2: Opa, já estamos de volta, já tomei meu cafezinho ali, meu pãozinho de queijo, e agora vamos seguindo com mais moda.
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